0: Alô? 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
1: Alô, tá bom. 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
0: Alô?
1: Vicky?
0: Vicky?
1: Ah!